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1: Hora certa. 21:05.
2: É o esqueminha do Max.

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2: Hora certa!
3: 21:13.
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8: E aí, que é sucesso? Você tá assistindo o acordeão?

0: Ai, Gustavo Lima!
1: Isso! Ai, ai, ai. É Bruno e Denner.
0: Ô, oh, irmão, muito ao obrigado, vivo. Cara.
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3: Hora certa. 21 horas e 53 minutos.
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2: Hora certa. 22 horas e 21 minutos.

0: Joe Gomes, MC do Juan, palmas, faz barulho aí!
1: Cadê o melhor que eu, hein? 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
7: Vamos pra cima, Fortaleza!

0: muito barulho pro Pedro Sampaio GW!
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2: Hora certa.
3: 22:36.
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0: Obrigado, meu velho.
1: Obrigado, meu mano.
0: Ô, rapaz.
2: Uma salva de palmas pro Luan Santana aí, galera! Que energia é essa?

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1: Hora certa. 23:15.
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0: mais uma do LP.
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0: 23:29.
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0: canção que a gente vai fazer agora é uma homenagem nossa, né, Guarra?
1: Isso aí.
0: Pra uma dupla que nós gostamos demais e admiramos muito.
1: Nós somos fãs de carteirinha, hein?
0: Quem é?
1: Durval!

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1: Hora certa. 23 horas e 49 minutos.

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1: Hora certa. 0:01.
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1: Hora certa. 0:44.
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0: Marina Mendonça!
1: Airoli, tem jeito não!
0: Obrigado, lindona, obrigado, Deus abençoe.
1: Muito obrigada!
0: Que alegria ter você aqui nesse projeto lindo.
1: Feliz demais. Marina.

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1: Ô, paixão. 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
2: Hora certa.
3: Uma hora.

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1: Ih, peraí que eu esqueci minha carteira no carro.
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2: Hora certa. 1:10.

0: 1:23.
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2: Hora certa.
3: 1:49.

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0: Chama no piso.
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2: Hora certa. 2:36.
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0: sucesso do Brasil.
1: Obrigada, meus amores.
2: Obrigada, linda. Que honra.
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5: Hora certa. 3 horas e 5 minutos.

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2: Hora certa!
3: 3:18.
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7: Hora certa. 3 horas e 35 minutos.
8: Oi, bonde!
9: Sabe quando a gente termina um relacionamento e sente um alívio? Já passei por isso.
8: E o quê?
9: Sabe quando a gente mete o louco na cidade?

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1: Hora certa.
2: 3 horas e 47 minutos.

0: Quem gostou faz barulho, caldas muito.
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3: Hora certa.
4: 3:59.
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0: Travé, você sabe que tem gente que tem o poder de mentir, né? 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

0: Joga a mão pra cima e faz barulho aí, Fortaleza, por gentileza, vai.
1: Essa não é uma história, coitado.
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0: Deixa as calças pra nós.
1: Obrigado, gente.
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4: Hora certa. 4:42.
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0: 4:55.
1: Porque a sofrência aqui é garantida.
2: Chora não, coleguinha.

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1: Hora certa. 5 horas e 11 minutos.

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1: Hora certa. 5:23.
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7: Diego, muita gente acha que ter sorte na vida é ganhar dinheiro, é ter carro do ano. Não é nada disso, é isso aqui, ó.

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1: Horas e 54 minutos.

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1: Pra apaixonar o seu coração, vem com o Zé Vaqueiro, o original. Escuta aí, ó.

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2: Hora certa. 6:10.
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2: Hora certa. 6 horas e 41 minutos. Tchau, tchau.

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2: Hora certa.
3: 6 horas e 52 minutos.
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0: Alô?
1: Oi, tá tudo bem?
0: Tá, mais ou menos. É que eu tô precisando falar contigo, sabe?
1: Ah, já sei. Terminou de novo, né?

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0: Wesley, obrigado.
1: Valeu, parceiro.
0: Bruno Marrom.
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2: Hora certa. 7:41.
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3: Seguro Hit. Guilherme Benuto, Ana Castela
4: e Adriano Rude.
3: Como assim, ó?

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1: Hora certa. 8:12.
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3: Hora certa.
4: 8 horas e 23 minutos.

0: canção que a gente vai fazer agora é uma homenagem nossa, né, Borra?
1: Isso aí.
0: Pra uma dupla que nós gostamos demais e admiramos muito.
1: Nós somos fãs de carteirinha, hein?
0: Quem é?
1: Durval
0: e da

8 horas e 41 minutos.

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1: Hora certa. 8:52.
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2: Hora certa. 9:08.
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1: Hora certa. 9:39.
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1: Hora certa. 9:52.
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2: Hora certa. 10 horas e 23 minutos.

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1: Hora certa. 10:38.
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0: Denis Clador.
1: Felipe Rodrigues, obrigada.
0: Nada, obrigado.
2: Obrigado, viu, Simão? Deus abençoe.
3: Hora certa. 10 horas e 53 minutos.

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2: Hora certa!
3: 11 horas e 9 minutos.
4: Hugo Henrique e Jorge.
5: Nós.

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2: Hora certa. 11:21.
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0: horas e 35 minutos.
1: A gente só vai saber se tentar, Lucas.
2: Só se tentar, Laura.
1: Vai ser o jeito. Vai.

0: obrigado.
1: Lindo. Hoje mais.
0: Lucas Luco, Lauana Prado.
1: Lauana Prado e Lucas Luco. Obrigada.

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1: Hora certa. 11 horas e 47 minutos.

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0: horas e 6 minutos.
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2: Zé Vaqueiro, quem vê stories não vê coração.
3: A pura verdade, meu comandante.

9h21.

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8: Hora certa. 13:35.
9: Ô, Manaus, eu tô preocupada, viu?
10: Que foi?

0: horas e 47 minutos.
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3: Hora certa.
4: 14 horas e 21 minutos.

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3: Hora certa.
4: 14 horas e 36 minutos.

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2: Horas e 11 minutos.

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3: Hora certa.
4: 15:23.
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2: Hora certa. 15 horas, 55 minutos.

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0: Obrigada, gente. Obrigada, obrigada mesmo.
1: Vem com o Zé Vaqueiro, o original.

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2: Hora certa. 16 horas e 10 minutos.

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0: Ai.
1: Ah, moda boa!
2: Hora certa.
3: 16 horas e 24 minutos.

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4: Hora certa. 16 horas e 39 minutos.

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3: Hora certa.
0: 16:52.
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0: Muito obrigado.
1: Hora certa.
2: 17 horas e 10 minutos.

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0: Eu acho.
1: O cara não se garante, a culpa é nossa.
0: Nunca.

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6: Hora certa. 17:38.
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0: Vamos aclamá-lo com instrumentos, porque Javé é um Deus grande e soberano de todos os deuses. Vamos rezar o Pai Nosso. Pai Nosso,
1: que está no céu, santificado seja o vosso nome, venha a nós o vosso reino, seja feita a vossa vontade, assim na terra como no céu. O pão nosso de cada dia nos dai hoje, perdoai as nossas ofensas, assim como nós perdoamos a quem nos tem ofendido, e não nos deixeis cair em tentação, mas livrai-nos do mal. Amém.
2: Passo a ordem do dia, conforme determina o artigo 188, regimento interno, a ata da sessão ordinária do dia 3/6/2026 foi transcrita e publicada no site oficial da Câmara. Portanto, coloca a ata em discussão. Coloca a ata em votação. Aqueles que forem favoráveis, que fiquem de pé. Forem contra, permaneçam sentados. Errei, desculpa. Aqueles que forem favoráveis, permaneçam sentados, que forem contra, que fiquem de pé. Declaro a ata aprovada por unanimidade. Em vista do requerimento protocolado sob o número 372 e 373, efetuado pelos vereadores Bruno e José Maria, onde requerem a premissa constante no artigo 173 do Regimento Interno, informo que os citados vereadores poderão

Utilizado a palavra por 10 minutos sucessivamente, a fim de realizar breves comunicações ou comentários. Passo a palavra ao vereador Bruno. Não? Então, com a palavra, vereador José Maria.

0: Meu boa noite ao presidente dessa casa, os nobres vereadores,
1: boa noite, vereador.
0: Funcionários dessa casa, também aqueles que nos acompanham aqui no plenário. Muito obrigado pela presença de vocês. Também cumprimento aqueles que nos acompanham pela Rádio Piaçu FM, pelo Facebook da Câmara e também pelo Instagram. Hoje eu estou tomando a iniciativa de usar a tribuna só para esclarecer algumas coisas. E o primeiro assunto que eu quero falar é relacionado à questão do transporte universitário que Bruno cobrou na semana passada. Eu procurei, juntamente com os vereadores da base, procuramos saber de fato o que, que tem ocorrido para a gente transferir aqui, transmitir aquilo que de fato aconteceu. O vereador Júlio César está cobrando alguma coisa relacionada a 2025. E a 2025 não tem nada a pagar relacionado aos universitários, nem de Cachoeiro e nem de Alegre. E como ele disse que estava tudo em atraso, vamos ver se as pendências são da Prefeitura ou da Secretaria de Educação, ou até mesmo por parte dos próprios universitários. Não estou aqui querendo criticar ninguém, só quero clarear para que as pessoas entendam o que está acontecendo. Existe uma comissão, a gente sabe que o transporte escolar relacionado à universidade tem uma comissão para Cachoeiro e outra para Alegre. Relacionado ao transporte que o município abarca, como disse o vereador Bruno, eu lembro muito bem que ele falou assim, o prefeito não tem a obrigação de contribuir com os nossos universitários, mas... para ele, isso não é a primeira vez que ele faz, já vem fazendo isso desde o início do mandato dele. Houve algumas interrupções, mas ele sempre quer fazer com que eles sejam beneficiados. Então, essas comissões precisam também andar em dia para que a gestão pública não venha executar pagamentos fora daquilo que diz a lei. As comissões precisam protocolar os requerimentos. E ao chegar na prefeitura, na data de, acho que foi anteontem, eu procurei saber se estava protocolado os pedidos relacionados ao transporte dos dois universitários, Alegre e Cachoeiro. A informação que chegou para mim é que o transporte de Muniz Freire a Alegre está em dia os pagamentos, não tem atraso nenhum. A comissão desses alunos mandam e protocolam os documentos sempre, cada mês que passa. Então, está em dia o transporte dos universitários de Muniz Freire a... Murilo, faz favor, só para mostrar aqui, fazendo um favor. Está tudo discriminado. Aqui, ó. Todos os transportes, todo transporte relacionado a Alegre está pago. Eu vou virar a página aqui para mostrar que está em dia, porque a comissão tem encaminhado os protocolos de forma correta.

0: Agora vamos então relacionado ao transporte universitário para Cachoeiro de Itapemirim. Quando eu cheguei lá, a Secretaria de Finanças me mostrou um protocolo datado do dia 25 de maio de 2026, exatamente às 15h46, um protocolo solicitando o pagamento de fevereiro. Ou seja, nem o fevereiro chegou nas mãos da administração, a partir das mãos da Secretaria de Saúde, né? Porque o protocolo primeiro passa pela mão da Secretaria de Educação para depois ir para o financeiro. Ou seja, foi protocolado dia 25 de maio ou fevereiro. Ou seja, está havendo uma falha. E a falha não é da prefeitura. Não tem como a prefeitura pagar um transporte relacionado a março, abril e maio sem antes chegar o protocolo solicitando o pagamento. Ah, mas alguém me procurou dizendo que está protocolado. De fato, está protocolado depois do dia 8. Ou seja, o vereador Panela falou na sessão passada que não era dia 8 ainda, era antes do dia 8. Na quarta-feira passada, foi antes do dia 8, ou seja, não tinha protocolo. Então, não adianta vir aqui para a Câmara e cobrar do prefeito para que se pague o transporte, que não está em dia, aquela coisa toda, quando, na verdade, nem o protocolo ocorreu. E está aqui para poder mostrar também. Datado do dia 8 de junho. Mostra aqui, Murilo. Solicitando o pagamento do transporte para Cachoeiro, dos universitários para Cachoeiro, dia 8 de junho. Isso aqui é referente ao mês de março. Ou seja, o prefeito não podia pagar. E tem mais aqui, ó. Esse aqui é o mês de abril. Foi tudo protocolado no mesmo dia e na mesma hora. Agora vamos para o último. Está aqui, ó. Também protocolado no dia 8 de junho. Agora sim, a prefeitura tem os trâmites legais para se realizar o pagamento do transporte. Agora, antes não tinha não, Panela. Antes não tinha jeito não. Se o prefeito paga algo errado, vocês vão pegar no pé dele. Então, agora está certo para se realizar o pagamento. Agora sim, fica em dia o transporte de Cachoeiro. E aí eu peço aqui que aqueles que fazem parte da comissão dos alunos dos universitários para Cachoeiro também faça igual a Leg está fazendo, protocolo nas datas certas, porque aí não vai dar transtorno para ninguém, não vai dar motivo para vereador nenhum vir aqui falar sem saber o que está acontecendo. Aí coloca o vereador em má situação. Colocaram-se em má situação, Panela. Colocaram-se em má situação, porque não tinha protocolo, como é que eles vão pagar? Tá certo? Tá bom, aqui eu encerro, faz favor de pegar minha água aí. Alguém que puder. Eu encerro minha fala relativa aos transportes e vou iniciar uma fala aqui relacionado a um assunto que está pertinente demais, está acontecendo demais esse assunto aqui, tá? Perturbando. Estou chamando aqui, falando que ninguém chamou ninguém de ladrão, não. Só estou falando aquilo que está nos vídeos. Eu vi um vídeo há pouco tempo atrás aí, onde o vereador Bruno disse claramente que um certo dinheiro tinha sumido. Aquilo me assustou, porque diante, nós estamos no século XXI, não tem como um prefeito sujar as mãos de uma forma tão escandalosa, de uma forma assim que onde o vereador vem falar que sumiu o dinheiro. Gente, o fato é sério quando alguém abre a boca e fala que o dinheiro sumiu. Nós sabemos que uma tal empresa chamada Dulena recebeu por duas medições. Nós sabemos dessas coisas todas. Agora, dizer que o dinheiro sumiu é muito sério. O tal dinheiro se encontra numa conta convênio da SEAG com o município de Mosqueiro. Ou seja, esse dinheiro não tem um real que é do município. Esse dinheiro não é do município, esse dinheiro é do Estado. Está numa conta convênio para a execução de um serviço que foi abortado, foi parado pelo fato de que uma licitação foi ganha para se realizar o asfaltamento de Muniz Freire A e Una. Ou seja, não mais se vai usar esse dinheiro para executar uma obra ali, sendo que uma empresa já ganhou a licitação. Agora eu fico perguntando, por que tantos ataques? está por trás de tudo isso? Quantas denúncias até agora? São 4 vereadores. Um ano passado e 3 esse ano.
1: Daí para mais.
0: E por incrível que pareça, mais uma hoje. O que está por trás disso tudo? Que perseguição é essa? O que está acontecendo? O nosso município veio de arregaçar as mãos para trabalhar? Não tem que ficar perdendo tempo com tantas denúncias, com tanta coisa? Quem é o maior interessado nisso? Perguntinha boba que não quer calar. Eu escutei isso por aí, mas também não posso provar, mas eu vou falar, mas eu escutei. Por que que estão querendo caçar o dito? Eu falei, esse covardia e inveja. Mas e se eles caçar ele? Eu falei, se caçar ele, quem vai sentar na cadeira dele? É o vice-prefeito. A pergunta que não quer calar é isso. É isso que o povo munisfreirense está querendo? Que o vice-prefeito venha tomar posse no lugar do dito? Aí surgiram as más línguas na rua dizendo o seguinte, que o vereador Bruno abriu a boca e falou no lugar assim, mas você vai gostar que o vice-prefeito venha ser prefeito no município de Muniz Freire, no lugar do prefeito que tanto vocês querem caçar? Ele falou assim, se informação não posso provar, vereador, é conversa de rua. Depois você se defende e fala para a gente. Segundo a pessoa, você disse que se ele vier, caça ele também. Eu acho que é improvável que isso aconteça. Não acredito que você falou nisso, que você é um menino novo, menino inteligente, eu não falaria isso. Que caçando o dito e assumindo o vício, você também caçaria ele. Mas isso não vem ao caso, não. Eu só quero saber o seguinte, por que tanta denúncia, por que tanta perseguição, por que tanta covardia? A pergunta que não quer calar também é, temos alguma denúncia do prefeito dito relacionado ao ano de 2025 e 26? Vereadores podem me responder? Tem alguma denúncia do ano de 2025 e 26 que chegou para nós? Relativa ao dito? Tem ou não? Não estou ouvindo. Não tem. Não tem denúncia de 2025 e 26. Todas as denúncias que chegaram para nós aqui, tem uma que foi lá no ano passado, a pessoa de nome Jamila chegou aqui e denunciou o dito de um lixão que já existia há mais de 20 anos e queria caçar o dito por causa de um lixão. E que hoje, parabéns prefeito, porque hoje o lixão não é mais aquele. Você organizou sobre o lixo no município de Muniz Freire. Aí vieram outras denúncias, todas elas voltadas para antes de 2025. Ou seja, de 2024 para trás. Não é surpresa, é a realidade. Para quem sabe ler, um pingo é letra. E ainda fica, né? Quem seria o maior interessado? O que de fato esse grupo quer? Que existe um grupinho aí que está mesmo de fato interessado. Agora, quem é Jamila? Que interesse essa mulher tem que nem morar no município mora? Agora, qual é o interesse do Nilvando também relacionado ao assunto, que nem faz parte de política, nem gosta de política, sempre no cantinho dele? Por que a assinatura dele para poder vincar e protocolar pedido de cassação para dito? Quem é esse camarada? O que é que esse pessoal que está fazendo as denúncias tem mostrado para o município de Muniz Freire que eles são pessoas que têm trazido algo para o Muniz Freire, por exemplo? Tem somado para nos ajudar?
1: Vereador, só um momentinho, falta um minuto para o senhor concluir, tá?
0: Eu vou usar um pouquinho mais de tempo, senhor presidente, me desculpa, mas eu vou ser obrigado a usar um pouquinho mais do tempo, devido àquele dia o senhor permitiu que o vereador Bruno falasse e foi mais do que esse tempo. O senhor me desculpa, tá. Se o senhor falar eu vou encerrar, mas o Bruno usou de muito mais tempo naquele dia, então eu quero ser tratado de forma igualitária, tá, se for possível.
2: Fala do extrato, vereador, por favor.
0: A pergunta é, seria justo nós acatarmos essas denúncias e caçar o prefeito Dito? Isso seria justiça? Será que os nossos corações ficariam em paz? Será que nós teríamos paz no coração de fazer uma covardia dessa acontecer? Um homem que mostrou para o município de Muniz Freire que ele é diferenciado, tamanha as obras que vêm ocorrendo no município. Tá bom, vocês vão ficar, vereadores da oposição, numa situação complicadíssima dentro de pouco tempo. Vocês me desculpam, mas vão ficar. Vou falar por quê. As contas do prefeito estão no site, Daniel. As contas do prefeito que vão ser julgadas estão no site, não está? Dentro de pouco tempo nós vamos estar julgando as contas do prefeito aqui, ó. Nós, vereadores. Eu quero, com a graça de Deus, olhar para a cara de vocês e ver vocês votando contra as contas do Dito aprovadas pelo Tribunal de Contas. Eu quero ver como que vocês vão conseguir provar, a votar, sendo que o Tribunal de Contas, técnico naquilo que sabem fazer, aprovaram as contas do prefeito Dito de 2021 a 2024, todas as aprovadas. Agora quero ver aqui a cara de vocês, como que vocês vão conseguir votar contra o Tribunal de Contas nas contas aprovadas do prefeito.
2: Eu quero saber como você vai explicar os extratos, vereador.
0: Naquele dia, vereador, por educação por sua parte, eu não interferi hora nenhuma na sua fala. Eu só estou aqui usando da tribuna e é direito meu. O senhor já interferiu duas vezes.
1: É pela ordem, vereador. Deixa o vereador Zé Maria concluir a
0: então,
1: fala.
0: Então vamos lá. Eu quero ver. Porque eu vou ser favorável ao Tribunal de Contas, sim, porque o Tribunal de Contas é técnico naquilo que fazem. Por que que eu estou falando que eu vou olhar na cara de vocês, no rosto de vocês, falar mais bonito? Porque tudo que vocês estão fazendo hoje vai cair por terra naquele momento ali que vocês vão votar favorável às contas, porque estão tá aprovado. Como que vocês vão justificar o contrário? Por isso que eu fico pensando tanta perseguição, para quê? E outra coisa, para finalizar a minha fala aqui, prefeito Dito, trata-se de um valor na conta, convênio, da SEAG com o município de Muniz Freire. Dito, esse dinheiro não é nosso. Correto, vereadores? Esse dinheiro não é nosso. Porque não se executou o serviço ali, esse dinheiro está lá guardado. Então agora eu vou pedir, em nome, não vou direcionar, só vou pedir ao prefeito, faça isso, prefeito, em nome do vereador Ailton Vial, do nome de vereador Arísio, Daniel, Guri, Zé Carlos Mação, e no meu nome, vá junto ao governador e traz esse dinheiro de volta e atenda os nossos agricultores que foram atingidos pelas chuvas, pelos temporais que aconteceram no município de Muniz Freire. Vá lá e busca, que nós vamos te aplaudir, porque esse dinheiro tem que ser usado para nessas necessidades. Não deixe esse dinheiro voltar não, porque esse dinheiro já era nosso, mas já que não vai ser utilizado, traga ele para o nosso município, para os nossos agricultores. Agora, vereador Guri, presidente dessa casa, o senhor falou na sua última fala, na semana passada, relacionado se seria prazeroso ver o vice-prefeito assumindo o lugar.
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0: Eu só estou aqui para poder justamente fazer parte desse equilíbrio no município. Eu detesto esse monte de covardia que está acontecendo. Eu sabia que viria mais denúncia e mais denúncia. Hoje, surpreendentemente, faltando 5 minutos para 6 ali, ou 7 minutos, sei lá que foi ali, chegou mais uma denúncia, que nem sei se vai ser lido hoje ou na quarta-feira que vem. Ou seja, mais. Para que isso? E outra coisa que eu vou falar aqui. Por que tanta pancada no prefeito? O prefeito, nem candidato a prefeito pode ser mais. Irmã dele, tia dele, parente dele, ninguém pode ser candidato. Ou seja, por causa de que ficar batendo em cachorro morto? Por causa de que tanta perseguição? Era hora de se unir, vamos colocar o município para frente, o nosso município merece. Desculpa se eu ofendi alguém. Mas é, eu estou abrindo o jogo mesmo aqui, falar que é igual essa situação, Panela, que aconteceu, batendo, que não está sendo pago do transporte dos universitários. Aí alguém correu lá e foi lá e protocolou no dia 8. Agora, se tivesse me mostrado o protocolo lá atrás, dos 4 meses, aí sim, você estava certinho. Mas como foi protocolado dia 8, o senhor está errado. O fevereiro foi protocolado e existe os trancos para pagar. Tá certo? Então tá bom, gente. Aqui eu encerro minhas palavras. Que a graça de Deus possa ser derramada sobre todas as nossas famílias. E dizer para vocês, num versículo bíblico, é o seguinte: que todo reino que se divide contra si mesmo, ele não vai adiante. Então, cuidado, gente, com aquilo que é veneno do demônio para poder ficar causando divisão entre nós. Não estou falando que a gente tem que ser todos unânimes, não. Estou falando que nós precisamos ser mais unidos em prol da nossa cidade de Municeiro. Nosso povo que está aí fora pagando seus impostos merecem ser tratados com respeito. Todos. Meu muito obrigado e boa noite a vocês.
6: O projeto de lei do Executivo de número 013/2026, que institui o Programa Municipal Integridade em Ação, Formação Cidadã para Estudantes da Rede Municipal e Ensino, dispõe sobre suas diretrizes, competências institucionais, período de realização e da outras providências, de autoria do Prefeito Municipal. Foi emitido parecer favorável pela assessoria jurídica e pela Comissão de Constituição, Justiça e Redação. Portanto, coloco o projeto em discussão. Coloco o projeto em votação. Que forem favoráveis, que digam sim. Que forem contrários, que digam não.
7: Arildo Fonseca de Mendonça.
8: Sim.
7: Ailton José Vial.
9: Sim.
7: José Maria Bergamini.
10: Sim.
7: Bruno Marques Filete.
11: Sim.
7: Júlio César Vieira.
12: Sim.
7: José Carlos Mação.
12: Sim.
7: Daniel Elias da Silva. Sim. Gilcimar Mariano Rangel.
13: Sim.
7: Unanimidade, senhor presidente.
6: Declaro o projeto do prefeito aprovado por unanimidade. Informo que foi protocolado sob o número 384/2026, no dia 10/6/2026, denúncia por infração político-administrativa e responsabilidade fiscal em fase do senhor Gésio Antônio da Silva Júnior, de autoria da senhora Sara Bueno Pinheiro, conforme determina o regimento interno, em seu artigo 356, combinado com o artigo 5º do Decreto-Lei 201 de 1967, solicita a leitura da mesma.
7: Câmara Municipal de Muniz Freire, denúncia por infração política administrativa, decreto 201/67, Sara Bueno Pinheiro, brasileira, casada, agricultora, devidamente qualificada, residente domiciliada na Fazenda Boa Esperança, na sede desse município, vem perante Vossa Senhoria com fundamento no Decreto-Lei 201 da Constituição Federal, na Lei Complementar 101 de 2000, na Lei 15.527/2011. Na Lei 8.429 de 92, nos princípios constitucionais da legalidade, publicidade, moralidade, transparência, supremacia do interesse público e controle externo da administração pública, apresentaram a presente denúncia por infração político-administrativa e responsabilidade fiscal em face de Gésio Antônio da Silva Júnior, prefeito municipal de Muniz Freire. Pelos fatos e fundamentos a seguir expostos. Dos fatos, chegaram ao conhecimento dessa cidadã fatos relacionados à execução do contrato de prestação de serviço 50-2024, oriundo do processo administrativo 1123-2024, firmado entre o município de Muniz Freire e a empresa do Lena Construtora Limitada, tendo como objetivo a execução de serviços de estabilidade de encosta e contenção de erosão com recursos provenientes de convênio estadual celebrado junto à Secretaria de Estado da Agricultura, SEAG. Conforme informações extraídas do portal Transparência Municipal, foram identificadas ordens de pagamento em favor da empresa contratada, totalizando valores próximos a R$ 6.786.000. Entretanto, apesar do elevado volume de recursos públicos desembolsados, a obra se encontra abandonada e percentual de execução extremamente reduzido, incompatível com os valores pagos pela administração municipal. Consta ainda que, após requerimento de informações feita pela própria Câmara Municipal, formuladas ao Poder Executivo, a Prefeitura Municipal apresentou versões contraditórias acerca da destinação de recursos públicos, inicialmente sustentado que apenas cerca de R$ 757.530,88 teria sido pago diretamente à obra objeto do convênio, afirmando posteriormente em coletivo de imprensa que os recursos permaneciam preservados em conta vinculada. Todavia, posteriormente, mediante acesso aos extratos bancários da conta vinculada ao convênio estadual, divulgada pelo vereador Bruno Filete, foram identificadas diversas transferências diretamente realizadas à empresa contratada, alcançando valores milionários que, em tese, aproxima de 6 milhões. Além disso, surgiram indícios de incompatibilidade entre valores pagos, notas fiscais emitidas, medições técnicas existentes, datas de pagamento, reconhecimentos tributários vinculados à nota fiscal, às notas fiscais. Outro fato gravíssimo que afeta diretamente as finanças do município, gerando um efeito cascata que corrobora para a não oferta de serviços básicos em diversas áreas do município, com a finalidade de se criar uma recomposição artificial do saldo bancário, criando assim uma falsa aparência de regularidade na movimentação financeira dos recursos originalmente vinculados ao convênio. Os recursos do Fundo de Participação dos Municípios foram posteriormente transferidos para a conta vinculada ao convênio estadual. Tais fatos demonstram, em tese, possível violação aos princípios da legalidade, moralidade, publicidade, eficiência e transparência administrativa, além de indicar potencial lesão ao patrimônio público municipal, do enquadramento jurídico e das possíveis infrações. Os fatos narrados revelam indícios extremamente graves de irregularidades administrativas, fiscais, financeiras e político-administrativa, podendo caracterizar, em tese, infrações previstas no Decreto-Lei 201/67, na Lei de Responsabilidade Fiscal, na Lei de Improbidade Administrativa e na legislação penal correlata. Das infrações políticas administrativas, Decreto 201/67. Nos termos do artigo 4º do Decreto-Lei 201/67, poderão configurar infrações político-administrativas do prefeito: 1. Impedir o funcionamento regular da Câmara. 2. Impedir o exame de livros, folhas de pagamento e demais documentos que devam constar dos arquivos da Prefeitura. 3. Desatender sem motivo justo as convocações ou pedidos de informações da Câmara. 4. Praticar contra a expressa disposição legal ato de competência ou omitir-se na sua prática. 8. Omitir-se ou negligenciar na defesa de bens, rendas, direitos ou interesses do município. 10. Proceder de modo incompatível com a dignidade e o decoro do cargo. A resistência na apresentação integral de documentos, a existência de informações contraditórias prestadas ao Poder Legislativo, bem como os fortes indícios de pagamento incompatíveis com a execução física da obra, demonstra possível afronta aos deveres constitucionais de transparência, legalidade e moralidade administrativa. Dos possíveis crimes de responsabilidade, Decreto-Lei 201/67. Os fatos também podem caracterizar, em tese, crimes de responsabilidade previstos no artigo 1º do Decreto 201/67, especialmente: 1. Apropriar-se de bens ou rendas públicas ou desviá-los em proveito próprio ou alheio. 2. Utilizar-se indevidamente em proveito próprio ou alheio de bens, rendas ou serviços públicos. 3. Desviar ou aplicar indevidamente rendas ou verba pública. 5. Ordenar ou efetuar despesas não autorizadas por lei ou realizá-las em desacordo com as normas financeiras pertinentes. 11. Adquirir bens ou realizar serviços e obras sem concorrência ou coleta de preços nos casos exigidos na lei. 14, negar a execução à lei federal, estadual ou municipal ou deixar de cumprir a ordem judicial sem dar o motivo da recusa ou da responsabilidade. Caso confirmada a utilização irregular dos recursos vinculados ao convênio estadual, especialmente mediante movimentação financeira incompatível com a finalidade legal dos recursos, poderá restar caracterizado desvio de finalidade e dano ao erário. Das possíveis violações à lei de responsabilidade fiscal. Os fatos narrados também podem configurar violação à lei complementar 101 de 2000, lei de responsabilidade fiscal, especialmente quanto à transparência da gestão fiscal, a correlata prestação de serviço, a legalidade da movimentação financeira de recursos vinculados ao dever de controle e responsabilidade na execução orçamentária financeira. A eventual utilização de recursos do Fundo de Participação do Município, FPM, para recomposição posterior de conta vinculada de convênio estadual pode indicar em tese maquiagem contábil, ocultação real, destinação de recursos públicos, descontrole financeiro, possível burla aos mecanismos de fiscalização, afronta aos princípios da transparência fiscal. Tal conduta, caso confirma, poderá caracterizar grave infração à responsabilidade na gestão fiscal previsto nos artigos 1º, parágrafo 1º, 48, 50 e 73 da Lei de Responsabilidade Fiscal. Dos possíveis atos de improbidade administrativa. As condutas descritas também podem configurar ato de improbidade administrativa nos termos da Lei 8.429, de 92, especialmente por causar lesão ao erário, permitir ou concorrer para perda patrimonial, frustrar a legalidade de processo administrativo, violar os princípios da administração pública, agir com desonestidade administrativa, omitir informações relevantes ao controle institucional. A eventual realização de pagamento sem execução correspondente da obra pública representada pelo fato extremamente grave e potencialmente lesivo ao patrimônio público municipal. Dos possíveis ilícitos penais, além das infrações político-administrativas e fiscais, os fatos poderão em tese enquadrar-se em ilícitos penais previstos na legislação brasileira, dentro eles: peculato, falsidade ideológica, uso de documento falso, fraude em execução contratual, associação criminosa, lavagem de dinheiro, fraude contábil, crimes contra as finanças públicas, inserção de dados falsos em sistemas públicos, frustração da fiscalização administrativa. Tal circunstância reforça a necessidade de imediata instauração de comissão processante pela Câmara Municipal diante da gravidade dos fatos e da necessidade de preservação da moralidade administrativa e da correlata aplicação dos recursos públicos. Da necessidade de apuração pela Câmara Municipal. A Câmara Municipal possui competência constitucional e legal para fiscalizar os atos do Poder Executivo Municipal, especialmente diante de indícios de irregularidades envolvendo recursos públicos de elevado valor financeiro. Os fatos apresentados demonstram a necessidade de apuração ampla, independente e transparente, garantindo-se o devido processo legal, o contraditório e a ampla defesa nos termos do Decreto-Lei 201/67. Dos pedidos, diante do exposto, requer a. O requerimento da presente denúncia por infração político-administrativa em face do prefeito municipal de Muniz Freire, nos termos o recebimento da presente denúncia por infração político-administrativa em face do prefeito municipal Gésio Antônio da Silva Júnior, nos termos do Decreto-Lei 201/67. B. A instauração de comissão processante pela Câmara Municipal de Muniz Freire. C. A apuração integral dos fatos narrados, especialmente quanto a aplicação dos recursos de convênio estadual, pagamentos realizados, execução fiscal da obra e a eventual dano ao erário. D. A requisição integral do processo administrativo 1123/2024, do contrato 50/2024, medições, notas fiscais, relatórios técnicos, extratos bancários e demais documentos relacionados. E. A oitiva dos responsáveis técnicos fiscais do contrato, representantes da empresa contratada e demais envolvidos. F. Ao final, sendo confirmadas as irregularidades, a aplicação das sanções políticas administrativas cabíveis previsto no Decreto-Lei 201/67. Nestes termos, pede deferimento, Muniz Freire, 10 de junho de 2026, Sara Bueno Pinheiro.
6: coloca a denúncia da senhora Sara Bueno Pinheiro em discussão.
2: Presidente.
6: Palavra, vereador Bruno.
2: É, boa noite a todos, novos colegas, presença da casa, todos que nos acompanham pelas redes sociais, pela Piaçu FM, todos aqui no plenário. É, existe uma doença chamada mitomania. Ela é caracterizada pela condição incontrolável de falar mentira. Acho que talvez, pode ser que alguns, até mais aprofundado, acreditar na própria mentira. Chega a ser vergonhoso. Chega a ser vergonhoso o que acontece aqui nessa casa. Mas eu vou aprofundar um pouco mais. Na semana passada eu entreguei para Vossa Excelência uma cópia dos extratos. Uma cópia dos extratos da movimentação bancária. E aqui eu quero frisar. Vem cá, Murilo. Fazendo favor. Foi solicitado através do Ministério Público. Está vendo? Através do Ministério Público. Quem respondeu o extrato foi a própria prefeitura. A própria prefeitura respondeu. Foi a prefeitura que emitiu os extratos. Eu acho que Vossa Excelência tiveram tempo suficiente de analisar os extratos e entender que, de acordo com os extratos fornecidos pela própria prefeitura ao Ministério Público, o dinheiro saiu da conta, foi para a conta da Dulena. Saiu da conta, foi para a conta da Dulena. E o dinheiro que entrou na conta do convênio foi do Fundo de Participação dos Municípios. Isso é claro no extrato. Eu quase desenhei ali para Vossa Excelência entender. Mas eu estou achando que talvez não está faltando informação. Pode estar faltando outros princípios. A informação não está faltando. Porque quando Vossa Excelência criticam as denúncias que chegam para os munícipes, os nossos questionamentos aqui, é engraçado que eu puxo um pouco no histórico e vejo que Vossa Excelência, alguns de vocês, age de acordo com a conveniência. Quando convém para Vossa Excelência, aí é certo. Quando não convém, aí é errado. Para mim, o certo é certo, mesmo que ninguém o faça. E o errado é errado, mesmo que todos façam. Os meus princípios, eu não mudo de uma eleição para outra. De um ano para o outro, igual Vossa Excelência mudaram, para defender o vice-prefeito, que eu não concordo, não gosto, não voto e não compactuo. Vocês defendiam. Saíram casa por casa pedindo voto. Aí agora estão aí, esbravejando. O que aconteceu? Vocês sabem o que aconteceu? Qual foi o motivo da briga? Vocês explicaram isso para a população? Ou mais uma vez vão se calar? É muito fácil chegar ali e falar assim, ah, o vice é isso, é esse, aquilo. Eu concordo que pode ser mesmo. Não compactuei, meu candidato prefeito está ali atrás, o Evandro Paulúcio. Diferente de Vossa Excelência. Eu não mudo meu princípio, meus valores, não. Eles são inegociáveis. Agora eu quero apresentar para vocês aqui que talvez a opinião de vocês muda de acordo com a conveniência. Vem cá, Murilo. 2019, essa casa abriu três comissões para investigar. Três comissões para investigar. Com voto do senhor, Guri. Para investigar. Certo? Três comissões. Com voto do senhor para investigar. O prefeito, então, doutor Carlinho. Em 2020. Em 2020, novamente uma denúncia, perto do período eleitoral, que aí vocês podem usar a narrativa como você usou, vereador Bergamino, perto do período eleitoral, que o Dito era candidato e vocês se vangloriam aí de ser da base do prefeito, tentaram abrir uma CPI com o doutor Carlinho, abriram, por uma denúncia, veja só, na compra de 300 marmitas no valor de R$ 5.100,00. Mais uma vez, vereador Guri, com o seu voto. E sabe o que o senhor disse, se não me salva a memória aqui, se não me engana a memória? O doutor Carlinho é correto, mas o povo quer saber. É o meu dever fiscalizar. Passado isso, em 2022, teve uma denúncia nessa casa onde os vereadores suplentes vieram aqui para votar. E eu quero aqui mostrar o posicionamento do vereador Ailton. Quando ele disse, filma aqui, Murilo. Então, o que dá para perceber, o que dá para perceber, é que talvez vocês mudam o voto de acordo com a conveniência. Eu não. Vossa Excelência até agora não sequer justificaram os extratos bancários que eu entreguei. É uma coisa muito grave. É uma coisa muito grave. Nós estamos tirando dinheiro de acordo com o FPM, de acordo com o extrato, retirando dinheiro que era para atender o básico da nossa população, o básico da nossa população, para cobrir os depósitos que foram feitos do Lena. E até agora nenhum de vocês se manifestaram. Então, essa denúncia que está aqui, ela vem com o intuito de investigar e apurar as próprias contradições de Vossas Excelências. E é o nosso dever enquanto parlamentar. Então eu digo aqui, se cada um de vocês que votar contra um pedido de investigação, de apurar os fatos, com qual justificativa? Das duas, uma, vocês estão com preguiça de trabalhar? Com preguiça de trabalhar? Ou vocês têm alguma coisa já preso? Porque não tem outra explicação. Não tem. Eu apresentei as provas, eu apresentei os fundamentos, eu apresentei tudo. E vocês vão prevaricar? Uma boa noite a todos.
6: Ainda em discussão.
0: Senhor presidente.
6: Palavra vereador Panela.
0: Nobres colegas, o povo aqui presente. E essa pergunta é basicamente para o vereador Zé Maria. Vereador Zé Maria, o senhor falou que o dinheiro está na conta, certo? Eu ouvi de novo. E o senhor sabe falar do trajeto do dinheiro que foi pela SEAG, que foi os 7 milhões e 5 mil reais, 6 mil reais? O senhor consegue dizer para mim a trajetória desse dinheiro até chegar à devolução pelo FPM? Vem cá, Murilo. FPM. Ó, população munistreirense que não é boba mais. FPM. Curtear serviço público municipal, pagar servidor público que está sofrendo com seus direitos aí, com a data base, né? Então, vamos lá. Despesa da administração, invertir em saúde, educação, infraestrutura, assistência social, manter a prefeitura funcionando. Resumindo, para municípios menores, o FPM é uma das maiores rendas. Aí é que eu pergunto para vocês. Esse dinheiro está sendo devolvido pelo FPM, certo? Aqui está provado para que serve o FPM. E por que a nossa população está sofrendo? De que forma está gastando esse dinheiro que vem do Fundo Federal, né? Fundo de Participação dos Municípios, para chegar na nossa cidade e o cara tirar o direito do povo, né? Essa chuva de granizo que teve lá, aqui, ó, o FPM está aqui para auxiliar o custeio de todos vocês. Ele vem para fazer o básico, para dar suporte. E o que a gente vê aqui? Eu, sinceramente, o senhor foi um policial exemplar, sua carreira bacana. Na política eu fico triste com o que o senhor se tornou. Mas cada um tem o seu posicionamento, certo? Cada um tem o seu posicionamento, como vocês têm, como a gente tem. Agora, eu acredito num Deus único e salvador, que a justiça, o certo, ele nunca fica escondido, certo? Uma boa noite a todos.
6: Ainda em discussão. Ninguém mais deseja? Coloca a denúncia da senhora Sara Bueno em votação. Aqueles que forem favoráveis, que digam sim, que forem contrários, que digam não.
8: Bruno Marques Flete.
9: Sim.
8: Júlio César Vieira.
10: Sim.
2: José Carlos Mação.
8: Eu vou votar sim aí.
2: Gilcimar Mariano Rangel.
9: Sim.
2: Daniel Elias da Silva, não. José Maria Bergamini.
10: Não.
2: Ailton José Vial.
11: Não.
2: Arizo Fonseca de Mendonça.
11: Não.
2: Deu empate técnico, senhor. Deu empate, o senhor presidente tem o voto do desempate. Edmar Pereira Chaves.
11: Não.
2: 4 votos favoráveis e 5 votos contrários.
6: Declaro a denúncia da senhora Sara Bueno rejeitada por 5 votos não e 4 votos sim. Então está rejeitada a denúncia, determino o arquivamento da mesma. Foi protocolado sob o número 375 de 2026, no dia 8/6/2026, o requerimento de número 007/2026, que seja solicitado ao prefeito municipal cópias dos documentos e informações abaixo. Cópia integral de todos os processos administrativos de pagamento relacionados aos contratos, convênios, ajustes e quaisquer instrumentos firmado entre o município de Ministreire e a empresa do Lena Construtora Limitada, de autoria do vereador Bruno. Portanto, coloco o requerimento em discussão.
2: Presidente.
6: Palavra, vereador Bruno.
2: Esse requerimento, ele visa complementar o ato individual de fiscalização desse parlamentar que vos fala, tendo em tese que muitas coisas que estão no portal Transparência.
12: 9 minutos, 20 segundos.
2: As notas de pagamentos de transporte escolar, os extratos bancários apresentados pela própria Prefeitura ao Ministério Público, têm muitas contradições. Eu entendi que tem muitas contradições. E me levantou a suspeita de possivelmente as notas terem algum certo tipo de algo ilícito. Então eu estou solicitando essa casa um requerimento que a prefeitura apresente todos os processos de pagamentos que foram feitos na empresa do Lena e também o cadastro dela no município econômico, tá? Para a gente garantir que pelo menos nem mais um crime tenha sido cometido. E aqui eu faço um apelo a vossas excelências, como vocês me negaram o extrato bancário, não faça isso, deixe pelo menos a gente investigar, averiguar os fatos. São muitas provas contundentes. Nosso objetivo aqui não é causar tumulto. Eu quero simplesmente que o povo não seja lesado. Tá certo? Uma boa noite a todos.
6: Ainda em discussão.
10: Senhor presidente.
6: Palavra ao vereador José Maria.
10: Deixando os cumprimentos aqui que já foram feitos, eu só quero colocar uma posição aqui relacionada ao requerimento que o vereador está solicitando. Engraçado, né? Ele já fez esse pedido ao Ministério Público, está lá, por ele. Ele pediu lá, no Ministério Público. Não tivesse pedido lá, tudo bem, né? Mas pediu lá no Ministério Público, pediu na SEAC, pediu no Tribunal de Contas, pediu onde sei aonde. Qual é a ideia de pedir aqui, sendo que já está lá na mão de quem é técnico? Eu não tenho técnica suficiente para dizer certas coisas, mas quem tem já recebeu pelas mãos do próprio vereador, serei contra o pedido do requerimento dele, porque já está lá a pedido dele mesmo. Dele mesmo. Então, essa é a minha posição. Se os outros vereadores quiserem me acompanhar, essa é a minha posição. Ele já pediu lá no Ministério Público a questão lá dos extratos. Tudo isso que ele está falando aqui, ele já pediu lá. Então, para que quer aqui de novo? Daqui a pouquinho está na mão dele, ele fala que é o Ministério Público que deu, a SEAC, quem foi.
6: Ainda em discussão.
13: Senhor presidente.
6: Palavra, vereador Panela.
13: Senhor presidente, o Bruno, como eu estou ouvindo o nosso vereador Zé Maria, que ele já solicitou, mas é obrigação dessa casa transparência. É obrigação. Nós não fomos eleitos para ser omisso, não. Nós fomos eleitos para para mostrar trabalho para a nossa população, transparência, moralidade, tudo isso. Então, qual a dificuldade de vocês de aprovar um requerimento, gente? Poxa vida, em que mundo nós estamos, poxa? Que o certo está ficando para trás e a omissão está tomando conta dessa casa. Aí você chega na rua, você tem que explicar para a população a vergonha. Ah, a casa de vocês é uma vergonha. Sim, com certeza. Por quê? Porque o vereador que tem que fazer o papel dele, ele não faz. É isso que me deixa triste. Eu não entrei na política para ser assim, não. Não entrei. E acredito também que parece que vocês não, porque o povo votou em vocês por confiança. Deu um voto de confiança para quê? Para você defender, para você correr atrás, para você buscar, para ter transparência no seu mandato. E, infelizmente, isso não está acontecendo aqui. Uma boa noite a todos.
6: Ainda em discussão.
2: Presidente, pela ordem. Eu fui citado, aí eu tenho que falar depois dele.
6: Palavra, vereador Bruno.
2: Vereador Pergamino, talvez então seria mais fácil Vossa Excelência dividir seu salário com o Ministério Público, SEAG, porque se o senhor não vai trabalhar, divide o salário com eles. Porque, pelo amor de Deus, você está me negando isso baseado no que eu talvez já tenha feito. Você teve acesso lá ao Ministério Público, que eu fiz esse pedido aqui, dos processos de pagamento? Não tem cabimento. Eu estou pedindo um simples processo de pagamento. Mais uma vez, caso essa casa negue, vai dar fortes indícios que tem algo errado. Tá certo? Eu estou fazendo simples aqui, estou pedindo o básico. Já que vocês não querem investigar mais profundamente, deixa eu ter acesso pelo menos aos documentos, aos processos de pagamentos.
6: Boa noite. Ainda em discussão.
10: Senhor presidente.
6: Palavra, vereador Zé Maria.
10: Eu não gosto desse bate-boca desse jeito, não, mas você tem que falar, né? Será que o Tribunal de Contas vai voltar atrás nas contas aprovadas do prefeito? Será que eles vão voltar atrás e vão falar assim, eu vou desaprovar porque o Bruno está falando lá em Maurício Freire lá que tem trem errado? Eu nunca vi o Tribunal de Contas voltar atrás, não. Desculpa, nunca vi. E outra coisa, eu sou livre para falar sim ou não como os senhores também. Então, não questiona o meu não ou o meu sim, não. Véio. Cuida do sim ou não de vocês.
9: Presidente.
6: Com a palavra, vereador Siminho.
9: O mesmo não que está sendo nessa casa aqui foi o mesmo não dos professores, foi o mesmo não dos servidores públicos, o mesmo não de várias categorias aí que vem atingindo bravamente o município de Muniz Freire. E o Bruno pediu a documentação na SEAG, em tudo quanto é lugar, no Ministério Público e aqui. Por que você não pediu aqui, Bruno, para a gente? Porque aqui ia ser negado. Pronto, falei. Entendeu? E pagamento fora da lei. Você acha que tem pagamento fora da lei? Já está explicando tudo. Que nós vamos sangrar. Vereadores, oposição, que a gente está junto com o povo. Aí nós vamos sangrar. Nós já estamos sangrando, já tem tempo, junto com o povo. Tá bom? Só isso, só, e fico com Deus. Eu estou meio nervoso aqui por estar escutando tanta baboseira aqui dentro, que eu não estou aguentando mais. Fala a verdade, presidente. Um abraço a todos, fico com Deus.
6: Ainda em discussão. Presidente, palavra vereador Ailton. Presidente, companheiro vereador, plenário, PM de Piaçu, eu gostaria que o vereador pensasse como eu penso. Vamos trabalhar, gente. Vamos pensar em trabalhar. Vamos esquecer de redes sociais, fazendo cutrica, atrapalhando os trabalhos do prefeito, trabalhando até o nosso. Ontem eu cheguei em casa, 6 horas da tarde, sem almoço, ajudando as pessoas, no São Domingo, lá no Corgo do Ouro. Teve uma casa que quebrou 137 telhas. Ô, gente, vamos pensar em trabalhar, vamos pensar em parar com isso. Vamos pensar em deixar o homem trabalhar. Vamos já trabalhar junto, vamos ser companheiro, vamos pôr o município para frente. Se nós ficar brigando aqui, o povo vai achar que nós entramos aqui para brigar. Um puxa para um lado, um puxa para o outro. É igual burro, quando um quer comer de um lado, quer comer do outro, amarraram a corda. Um para lá, outro para cá, a corda não vai arrebentar. Gente, para com isso.
11: Eu estou na política desde 91. Eu nunca enfrentei o que eu estou enfrentando aqui hoje. Ficar

0: fiscalização do Poder Executivo Municipal é a Câmara dos Vereadores. Tá certo? O Tribunal de Contas, ele não adentra nesses méritos que a gente está apresentando aqui. Tá? Então, você falar de contas aprovadas não garante que não houve nenhum ato ilícito ou nenhum crime de responsabilidade fiscal no mandato. Talvez Vossa Excelência não saiba. Por isso que existem outros órgãos, Ministério Público de Contas, Ministério Público Estadual. Tá certo? Uma boa noite a todos.
1: Ainda em discussão. Não havendo mais discussão, coloco o requerimento em votação. Aqueles que forem favoráveis, que digam sim. Que forem contrários, que digam não.
2: Júlio César Vieira.
3: Sim.
2: José Carlos Mação.
3: Não.
2: Gilcimar Mariano Rangel.
4: Sim.
2: Ailton José Vial.
5: Não.
2: Bruno Marques Filete.
6: Sim.
2: Edmar Pereira Chaves.
7: Não.
2: Arizo Fonseca de Mendonça.
7: Não.
2: José Maria Bergamini.
8: Não.
2: Daniel Elias da Silva. Não. 6 votos contrários e 3 votos favoráveis.
1: Declaro o projeto, o requerimento rejeitado por 6 votos contrários e 3 votos a favor. 6 a 3. Para o não requerimento. Foi protocolado sob o número 371/2026, no dia 8/6/2026, a seguinte indicação de serviço: instalação de um bebedouro para atender os usuários do Centro de Referência e Assistência Social, Academia Popular e do Campo Pão de Bola do Distrito de Piaçu, de autoria do vereador José Maria. Portanto, coloco a indicação de serviço em discussão.
9: Senhor presidente.
1: Palavra, vereador José Maria.
9: O prefeito tem sempre atendido a nossa população relacionada a muitos pedidos. Esses dias eu estava questionando aí, falando assim, gente, um município que tem as contrapartidas, tem buscado recurso para o nosso município. Esses dias eu estava contando quantas quadras de esporte, Ailton. Quantas quadras de esporte foram construídas. Até perdi a conta no município de Muniz Freire. Lembro de 3 rápido aqui, Tombos, São João, Batatinha, aonde mais? Né?
1: Vieira Machado foi a cobertura.
9: Então,
1: tinha vários anos sem cobertura.
9: Assim, a gente vê quanto trabalho, quantas obras chegando aí. A gente pede, é claro que estou pedindo para fazer amanhã, mas infelizmente eu sei como é que é a administração pública. O ex-vereador Kaique está aqui, ele sabe o que eu vou falar. Ele sabe que lá em Piaçu tem um campinho bom de bola lá. Recurso dentro do governo Dito. Tem um ginásio de esporte espetacular vindo da mão do ex, vamos colocar assim, secretário de planejamento, Gilson Daniel, onde foi eu e o vereador Kaique buscar esse ginásio de esporte para Piaçu. Conquistamos com 2 dias, Kaique. Com 2 dias nós conseguimos. E está lá, está em execução até hoje, mas está quase finalizando. Tem uma cobertura atrás do ginásio de esporte lá também, outra obra também realizada pela mão do nosso prefeito Dito. 2 emendas, Rose de Freitas e o outro deputado, não estou lembrado, eu sei que são 2. Tem mais de 10 anos que essas emendas vieram para Muniz Freire. Ninguém executou, não. Agora caiu na mão do Dito, ele foi lá e executou. Então, essas emendas há 10 anos atrás, dava para fazer uma cobertura igual a essa aqui do Parque Exposição de Muniz Freire, lá em Piaçu. Mas não, teve que... O dinheiro foi perdendo os valores, porque a gente sabe que os valores vão se perdendo. Deu para construir lá uma cobertura, não muito grande, mas caiu no colo de Dito para construir. Então, são muitas obras, muitas. Eu não vou relacionar mais aqui, não, que eu sei que são muitas, eu até me perco. E hoje o meu pedido, Kaique, é para que atenda os meninos que vão lá jogar bola no campinho bom de bola, o pessoal que vai lá para a academia, que seja disponibilizado um bebedouro para eles lá. Não tem um bebedouro lá. Não é disponibilizado lá embaixo, não. Pode disponibilizar dentro do CRAS ali, na gradezinha ali, do jeito que as pessoas possam...

0: acessar e tomar sua água. Então, prefeito, atende a gente lá em Piaçu, é meu pedido aí. Acredito que os novos vereadores vão entender que, de fato, precisa. Porque fica difícil ficar carregando garrafinha de água para os locais assim. Então, muito obrigado.
1: Ainda em discussão. Coloco a indicação de serviço do vereador José Maria em votação. Aqueles que forem favoráveis, que permaneçam sentados, que forem contrários, que fiquem de pé. Declaro a indicação de serviço do vereador José Maria aprovada por unanimidade. Foi protocolado sob o número 374/2026, no dia 8/6/2026, a seguinte indicação de serviço: implantação de rede de esgoto na rua José Areias, no distrito de Menino Jesus, de autoria do vereador Arezzo. Portanto, coloca a indicação de serviço em discussão.
2: Senhor presidente.
1: A palavra, vereador Arezzo.
2: Senhor presidente, senhores vereadores, a todos que estão aqui presentes, aqueles que nos ouvem pela Piaçu FM, pelo Facebook, essa indicação é de uma rua nova que em Menino Jesus, e ela ainda não tem rede de esgoto, e agora estão construindo várias casas nesse loteamento. Então, gostaria que o prefeito pudesse, o secretário de obra, fazer a rede de esgoto, porque os moradores já estão chegando, já estão começando, já construído casa, e está faltando a rede de esgoto. Eu conto com o apoio dos vereadores e também que o secretário de obra possa realizar isso com mais urgência possível. Obrigado.
1: Ainda em discussão. Coloco a indicação de serviço vereador Arezzo em votação. Aqueles que forem favoráveis permaneçam sentados, que forem contrário, fiquem de pé. Declaro a indicação de serviço do vereador Arezzo aprovada por unanimidade. Foi protocolado sob o número 376/2026, no dia 8/6/2026, a seguinte indicação de serviço: que o Executivo Municipal faça melhorias na estrada principal da comunidade de Tombos, no distrito de Piaçu, de autoria do vereador Bruno. Portanto, coloco a indicação de serviço em discussão.
3: Presidente.
1: Palavra, vereador Bruno.
3: Dispenso os cumprimentos iniciais. Eu fiz a indicação, eu estive lá na comunidade de Tombos na última sexta-feira e eu pude perceber que aquela principal, onde teve a aplicação do Revisol, se encontra numa situação muito, muito complicada. Portanto, na segunda-feira, cheguei aqui, para quem não sabe, a gente tem um prazo regimental, até na segunda-feira, às 6 horas, a gente pode apresentar nossas indicações para, posteriormente, ir na sessão na quarta, 48 horas antes. Apresentei a indicação. Mas ontem já vi um vídeo lá falando que será iniciado as melhorias nas condições. Me gera um pouco estranheza, porque vai ter que gastar mais Revisol no lugar onde já foi aplicado Revisol, né? Não é isso? Aí o motivo que está ruim, não sabe. Aí eu vi o vídeo lá, torcer, pedir a Deus que faça dessa vez agora bem feito, para que a comunidade que merece tanto. Tá certo? No mais, é só isso mesmo.
1: Ainda em discussão.
4: Presente.
1: Palavra, vereador Siminho.
4: Eu tenho passado pelaquela estrada de Tombos lá diariamente e vejo as consequências, como está. Ia fazer um vídeo lá sim, mas eu não fiz, que a gente sempre é engolido nessa casa. Então, eu não mexi com fazer vídeo, mas parabenizar o Bruno. E outra coisa, eu fiz um vídeo daquela estrada, fiz um vídeo do Revisol que estava encostado no canto, indo para casa do Valci, depois da pontezinha, indo para casa do Valci, onde eles plantam tomate ali. Fiz um vídeo, Colonhão tomou o Revisol tudo. Amanhã eu estarei indo lá de novo, de manhã cedo, ver como é que está, e vou fazer outro vídeo para mostrar a população. Já tem mais ou menos 2 anos que aquele Revisol está lá. Não sei se está ainda, mas não pode ter carregado para outro lugar, se aquele Revisol era para Tombos. Amanhã eu vou estar indo lá conferir e vou fazer um vídeo e vou botar nas redes sociais. Tá bom? Um abraço a todos, fiquem com Deus.
1: Ainda em discussão.
5: Presidente.
1: Palavra, vereador Zé Carlos.
5: Senhor presidente, povo presente, pessoal da Rádio Piaçu FM, pessoal que está nos ouvindo. Ô Bruno, se eu soubesse colocar essa indicação, o Dito me convidou para ir lá ontem fazer aquele... olhar lá a situação da estrada, que eu tenho reclamado muito, entendeu? Né, Guli?
1: Verdade.
5: E fomos lá ontem fazer aquilo, se eu soubesse, nem tinha ido. Porque já ia colocar a indicação sua, eu ia te respeitar. Quero dizer o Sininho, não precisa ser lá filmar não, Sininho, saiu no drone ontem. A filmagem está lá, tudo certinho.
6: Pode fazer de novo, então, que eu fiz.
5: Não, se você quiser fazer, pode fazer, mas você vai perder seu tempo, porque o drone está rodando que eu nem vi ainda. Porque não tem rede social, não tem nada. Mas, segundo que eles me falaram, ficou muito bom. E eu estou contando que segunda-feira eles começam lá a fazer um emboeiramento. O Bruno disse porque não sabe por que o Rei Sol foi embora. Justamente por causa de água. Fizeram, diz o dito, que não tinha manilha na época. Hoje tem. Vai ver começar segunda-feira, fazer um emboiamento. Eu tenho certeza que vai ficar um serviço diferenciado lá agora. Tá bom? Então, tá aí o meu voto favorável, que a comunidade do Tom merece, onde já me ajudou muito, e eu estou aqui para ajudar naquilo que eu puder também.
1: Ainda em discussão.
4: Presente.
1: Palavra, vereador Siminho.
4: Amanhã eu vou lá fazer um vídeo, vou perder minha viagem lá, mas eu já perdi desde o começo, quando chegou o Revsol lá, eu já vem perdendo viagem lá. Mas pelo menos, é tudo quanto é coisa que eu entro, eu perco viagem. Mas não tem problema não, vou até o final assim, tentando ajudar e fazer a diferença para o povo e com o povo. E isso eu vou continuar, pode ter certeza. Tamo junto.
1: Ainda em discussão. Coloque a indicação de serviço do vereador Bruno em votação. Aqueles que forem favoráveis, permaneçam sentados. Se forem contrários, que fiquem de pé. Declaro a indicação de serviço do vereador Bruno aprovada por unanimidade. Solicito o sorteio do vereador Daniel. Queria que o senhor lesse o convite aqui para a gente. Fazendo favor, estava até esquecendo.
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1: Já está fazendo o sorteio dos vereadores.
7: O primeiro a fazer uso da palavra, vereador Bruno Marques Filete. O segundo, Júlio César Vieira. O terceiro, Jusimar Mariano Rangel. O quarto, Arísio Fonseca de Mendonça. O quinto, Ailton José Vial. O sexto, José Carlos Mação. O sétimo, José Maria Bergamini. Então a sequência ficou: o primeiro a fazer uso da palavra, vereador Bruno Marques Filete, Júlio César Vieira, Arísio Fonseca de Mendonça, Ailton José Vial, José Carlos Mação, José Maria Bergamini.
1: Bruno. Com a palavra, vereador Bruno.
3: Novamente, uma boa noite a todos. Todos nos acompanham. Queria iniciar minhas ponderações refutando aqui mais uma vez, o fato de que nenhum dos vereadores da base se manifestaram sobre os extratos apresentados aqui. Ou os extratos comprovam um crime de responsabilidade fiscal, ou os extratos são falsos, que também foram emitidos pela prefeitura. Então fica aqui o meu pedido aos novos colegas, já que eu estou sendo o primeiro a falar, que vocês discorram sobre os extratos de movimentação bancária, o suposto dano ao erário que está tendo no nosso município, tá certo? E que Deus dê discernimento para Vossa Excelência, para que vocês possam seguir o mandato naquilo que o Senhor Jesus nos ensinou, tá certo? No mais é isso mesmo, boa noite.
1: Com a palavra, vereador Panela.
8: Eu vou usar minhas ponderações num tom de tristeza. Tristeza por uma casa que tem que trazer transparência para o município. Se omite. Blinda é a palavra certa. E, assim, quando o vereador Zé Maria falou que ninguém tem, toma conta do voto dele, está certo. Mas, semana passada, eles falaram com a gente aqui que seria um irresponsável votar para estar botando o vice aqui. Então, ou seja, eles queriam tomar conta do nosso voto. Né? Aí, a pergunta é para você, ministro Leirense. Nós somos vereadores de oposição, sim. Sim. Mas onde no processo eleitoral que nós colocamos uma pessoa de vice numa chapa que a população não conhecia? Não foi eu, não foi o Simim, não foi o Bruno e não foi você, população. Vocês queriam um vice que vocês não conheciam? Não. Hoje eles estão defendendo o prefeito porque trouxeram um vice e colocaram na chapa dele. Ah, vocês querem colocar o vice? Foi nós que colocamos, não. Foi eles, vocês, né? Na verdade, que trouxeram o Vanoxa para cá. Essa pergunta para vocês. Aí hoje, tudo que ocorre nessa casa, a população está falando que vocês querem botar o vice? Não. Foi vocês que trouxeram. Foi vocês. Cada um de vocês. Aí, quando você vota, você queria botar você quer trazer o vice. Então, quando o Guria catou aquela denúncia contra o Dr. Carlinho, queria botar o Evandro, será? Evandro está ali. Será que é o Evandro que você queria colocar? É essa a pergunta. O nosso dever de fiscalizar, nós temos que fazer. É o nosso papel. Fomos eleitos para isso. E o povo quer resposta, sempre resposta. E você pode ter certeza que eu vou até o meu final do meu mandato da mesma forma. Dificilmente eu vou mudar. A não ser que Deus queira que eu mude. E porque Deus é justo e anda comigo. Tá bom? Uma boa noite a todos.
2: Eu?
1: Com a palavra, vereador Arísio.
2: Senhor presidente, senhores vereadores, a todos aqui presentes, eu gostaria de agradecer a todos que votaram na minha indicação de serviço e deixar o agradecimento aqui ao deputado Gilson Daniel, que enviou uma emenda de 200 mil para a Santa Casa. Então, fico meus agradecimentos ao deputado Gilson Daniel por essa emenda. Por mais, agradecer a todos e até a próxima sessão, se Deus quiser.
1: Com a palavra, vereador Ailton.
9: Presidente, companheiro vereador, plenário, FM de Piaçu, eu quero deixar para cada um vereador. A gente tem que defender companheiro. Então, vamos defender adversário? Temos que defender o nosso companheiro, que nós fomos eleitos junto com o prefeito. Junto com ele. Então, nós temos que ter um compromisso com o município de Muriçireira. Para nós ter um compromisso com o município de Muriçireira, nós temos que ter um compromisso com o nosso prefeito. Eu já fui vereador adversário de outro prefeito, mas nunca fiz o que vocês estão fazendo. Eu fui adversário do prefeito Delcio. No final, eu era o líder dele aqui na Câmara. Porque as coisas certas têm que ser certas. Não adianta a gente querer fazer as coisas se não tem nem acesso no gabinete do prefeito. Nós sentamos, conversamos, discutimos. A indicação nossa, graças a Deus, tem atendido. Porque nós somos companheiros. Nós estamos aqui para defender o município. E para nós defender o município, nós temos que defender o nosso prefeito. Nós sabemos que é um prefeito trabalhador. Quero ver qual o prefeito que trouxe obra para o município Freire e trouxe maquinário para o município Freire, igual o prefeito Dito. Eu quero que ele me fale. Aí, isso aí corre muita inveja, corre muita coisa, que as pessoas ficam com raiva, que não está fazendo nada. Às vezes não está fazendo para ele, não é para nós, está fazendo para nós, está fazendo para o município. Tenho certeza que alguém vai falar de nós, porque é companheiro deles. mas os nossos companheiros são os nossos companheiros, vão falar bem de nós. Meu muito obrigado.
1: Com a palavra, vereador Zé Carlos.
5: Guri, não vou falar não, está tranquilo.
1: Então, passa a palavra.
5: Guri, eu queria só aqui agradecer o pessoal que está tá aí organizando o campeonato, começou domingo, começou muito bem. E domingo tem mais duas rodadas, porque tem uma festa lá na Boa Esperança, então uma rodada foi adiada, Santo Amaro. E... é Boa Esperança e o time que joga com eles lá. Mas começou bem, graças a Deus, né, Arizo? Não sei se você acompanhou.
2: Eu não acompanhei, porque eu estava em Vitória, Zé Carlos, mas foi muito bom, foi muito falar. Bom.
5: E pedi a Deus que domingo continue do mesmo jeito.
2: Aí eu estou lá, se Deus quiser, estou
5: e
2: presente.
5: Eu quero aqui também agradecer mais uma vez aí do dito lá ontem na estrada lá. Foi muito bom, porque ele viu o que precisa e se dispôs a arrumar. Se Deus quiser, vai ficar uma coisa boa, que agora vai corrigir o erro que foi e vai ficar bom, né, Zé Maria? E nós estamos juntos aí para salvar mesmo, entendeu? Pode contar.
1: Com a palavra, vereador José Maria.
10: Senhor presidente, cumprimento os novos vereadores, aqueles que nos acompanham pela Rádio Piaçu FM, Facebook, Instagram. Eu sei que no mundo que vivemos existe aqueles que nos julgam, às vezes nos crucificam, nos condenam e às vezes até mesmo sem que haja uma defesa por parte de quem é acusado. Eu fico preocupado com certas coisas, porque o que de fato põe uma população para sangrar é uma oposição irresponsável. Né, Zé Carlos? Uma oposição irresponsável coloca o povo para sangrar. E pelo que eu estou vendo, parece que é nós que estamos colocando o equilíbrio no município, é que nós que estamos colocando o povo para sangrar, parece que inverteu-se as coisas. Agora fiquei preocupado. Então é melhor desistir, ir embora para casa, cuidar das minhas coisas. Hoje eu não tenho tempo de cuidar das minhas coisas, vereador Arizo. Eu tenho uma chacrazinha lá no Vale do Guarani, que há uns 8, 10 anos eu comprei. Está lá um matagão, uma coisa horrível, precisando roçar e não acho tempo. Cuidando das coisas do povo, no dia a dia. Zé Carlos, o prefeito me convidou para ir lá com você lá no Tombos, porque nós três sentamos com ele, pedindo a ele para ir lá atender a comunidade de Tombos. Eu, você e o Daniel. Não pude ir lá. Que bom que você foi lá e representou a gente. O prefeito até falou nos nossos nomes lá. Vocês falaram nos nossos nomes. Obrigado. A comunidade de Tombos merece esse atendimento, principalmente agora que vai se construir os bueiros, porque o não construir bueiros antes causou aquilo que causou lá. Então, agora fazendo os bueiros vai se dar uma qualidade melhor naquela estrada. O povo lá merece. Uma comunidade tão produtiva, igual é, tão participativa naquilo que o município arrecada. Então eu vou para casa hoje preocupado, me perguntando se nós seis que estamos colocando o equilíbrio no município, rejeitando essas flechas incendiadas que estão vindo para cima da administração Dito Silva, eu vou ficar me perguntando, será que eu estou tão errado desse jeito em acompanhar um tribunal de contas que ainda não chegou às contas aqui ainda, mas nós já votamos favorável a duas contas aprovadas do dito e agora vai vir mais uma, que está até no site. Eu vou acompanhar o Tribunal de Contas, eu penso que o equilíbrio é esse, eu acompanhar o Tribunal de Contas, eu vou votar contra o Tribunal de Contas de maneira nenhuma. E eu tenho certeza, vou falar aqui que fique registrado. Tudo que está acontecendo, só precisa do famoso tempo. Só o tempo vai dizer tudo isso que está acontecendo aqui. Vamos aguardar e ver se lá na frente alguém vai tocar no assunto que eu falei hoje, que o tempo nos daria a resposta. E o mais, que a bênção de Deus esteja sobre todas as nossas famílias. Boa noite.
1: Boa noite a todos que estão nos assistindo no Facebook, nos ouvindo na Rádio Piaçu FM, povo aqui presente, senhores vereadores, meu boa noite a todos. Às vezes a gente fica, vou começar minha fala, primeiro parabenizando, né, o Capa 10, um evento maravilhoso que teve lá no final de semana, onde teve a participação da prefeitura, saúde estava lá, de mãos dadas com a comunidade, socorrendo, o pessoal da saúde, toda a equipe da saúde, todos envolvidos, parabéns a vocês, a gente viu o esforço de vocês e o empenho de vocês lá no Capa 10. Parabéns aos organizadores, evento maravilhoso teve lá. Eu já até falei, tinha um sonho com a nossa cidade, meu amigo Geraldo, que está aqui, Geraldo Menino, eu sinceramente, nunca falei que eu vou falar aqui hoje em público, eu tinha um sonho na minha cidade, de sair os candidatos a prefeito juntos, tá? Sair juntos, olha, se apresentando para o povo, eu sou candidato, também sou, escolhe para o nosso eleitor, escolhe o melhor e vota. Eu tinha esse sonho, Zé Carlos, na nossa cidade, mas a gente vê a politicagem, né? A politicagem, como que funciona de uma maneira feia. Hoje o nosso colega vereador Panelo foi desmentido aqui. Por pré-julgamento. Foi desmentido. Me perdoe, vereador Panelo. Foi desmentido. Ele fez um pré-julgamento na eleição, na sessão anterior. Zé Maria hoje mostrou a verdade ali, que não é o que ele falou para o povo. Mas é aquela história, é igual você jogar o saco de pena na torre da igreja. Você espalha, depois para juntar fica difícil. Fazendo o quê? Trazendo falsas informações aos nossos munícipes. Eu quero dizer, Zé Carlos, eu estou junto com o prefeito em prol do nosso município. Eu estou junto com o prefeito, a gente está aqui defendendo a administração que está trabalhando e está fazendo, como eu lancei um desafio ali, ó, não denegrindo a imagem de ninguém, parabenizando todos os prefeitos que passaram. Eu lancei um desafio ali, ó. Se tiver, pode usar a tribuna. Em 10 mandatos, se teve obras ao mesmo tempo no nosso município, fica à vontade quem está nos ouvindo. Pode usar a tribuna e apresentar para os vereadores, para a nossa população, vereador Panela. Se teve obras ao mesmo tempo. Poxa, eu estou defendendo o município. Eu não estou aqui defendendo o prefeito, não. Estou defendendo o município. Aí o vereador, o colega vereador Bruno, com todo respeito, eu estava junto com o vice-prefeito nas eleições, pedimos voto para ele, sim. Mas não quer dizer, eu não fiz um compromisso de ficar com ele eternamente, não. Eu estou respondendo porque o senhor me perguntou. Da mesma maneira que o senhor votou no... O senhor foi eleitor aliado ao Evandro Paulúcio. Será que o senhor vai permanecer para sempre? Sendo eleitor do Evandro Paulúcio? Só eleitor dele, mais nada? Então, isso aí é uma questão de momento. É um direito do político, é um direito do eleitor... Hoje eu posso, pode ser que alguém que votou em mim não vota mais, pode ser que alguém que não votou vai votar em mim, é opinião pública, opinião do nosso povo. Então a gente fica triste, Zé Carlos, às vezes de ver tantas obras acontecendo, quando acha um prefeito, quando tem um prefeito que só quer trabalhar para o nosso município, aí tanta picuinha, eu vou repetir uma fala aqui, o cara que estava vendo a sessão em Rondônia, no mandato passado, é a história do vagalume, a cobra e o vagalume, parece que a cobra não suporta ver o vagalume brilhar, entendeu, Douglas? É a historinha do vagalume. Poxa, a eleição é daqui 2 anos, vamos trabalhar para esse mandato, vamos trabalhar, vamos ajudar o nosso município. Agora, não... Vereador Bruno está falando em 7 milhões, eu não sou conivente, não. Vamos apurar os fatos. Hoje foi votada uma denúncia aqui que já está no Ministério Público, já está no Tribunal de Contas, Assembleia Legislativa, já está em todos os órgãos competentes que a gente confia. Então, eu vejo que aí é mais um tumulto para confundir a cabeça do nosso povo. É como cobrar o prefeito, indicação de serviço que é feita aqui pela nossa oposição. Raramente eu faço indicação de serviço. A gente está no gabinete do prefeito todo dia, conversando, dialogando. A gente cobra o prefeito todo dia, né, vereador Zé Maria? Vereador Zé Carlos, a gente cobra todo dia. Não é na indicação que a gente cobra, não. Só que a verdade é o seguinte, eu pergunto aos vereadores de oposição, quanto tempo que tem que eles não entram no gabinete do prefeito? Acredito que nunca. Entendeu, Geraldo? Eu sou realista. Nunca entrou no gabinete do prefeito. Poxa, nós estamos lá todo dia. A gente cobra o prefeito incansavelmente, mas cobra dentro do diálogo, dentro das possibilidades, conforme ele está atendendo o vereador Zé Calmação em Tombos, vereador Zé Maria, pedido da base dele, né? Então, às vezes, a gente é obrigado a falar certas coisas que a gente não queria falar, mas de acordo com as falas dos colegas, a gente tem que falar, porque aqui não é brincadeira, não. Não é brincadeira, não, Douglas. Nós estamos aqui representando o nosso povo, representando o nosso município. Nós temos que agir aqui com responsabilidade, equilíbrio e sabedoria. Foi o que eu pedi o dia que eu assumi essa cadeira aqui. Eu pedi a Deus sabedoria para me assumir aqui. Então nós temos que agir com sabedoria para a gente não falar, para a gente não fazer pré-julgamento. É o nosso município que está em risco, né? Olha quantas obras estão sendo feitas nesse tempo no nosso município, né, daquela obra que quando a gente era criança a gente conhecia, falei aqui, vamos morrer todos nós, vai ter obra pronta, Geraldo, nesse tempo, vai ter obra pronta quando a gente partir dessa vida, só Deus sabe quando, vai ter várias obras prontas nesse tempo que vai ficar para a nossa... para nossas futuras gerações. Poxa, nós temos que valorizar isso aí. Nós temos que valorizar isso aí. Eu penso dessa forma. Então, eu estou junto com o prefeito, tá? Naquilo. Essas respostas, vereador Bruno, vão chegar no momento exato, tá? Essas respostas vão chegar. Não é possível sumir 7 milhões de reais e não ter explicação, mas no momento correto, os órgãos competentes, não sou técnico para falar isso, sou apenas um vereador, tá? Então, no momento correto, vai ser apurado os fatos e as verdades, tá bom? Meu muito obrigado, tá? E que Deus nos abençoe, obrigado ao nosso Deus por mais uma sessão, e eu encerro a sessão.

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0: E o Rafa Almeida, rapaz.
1: Valeu, Gu!
0: Obrigado! Valeu, Rafa.
1: Obrigado, Deus, meu irmão.
0: Deus abençoe.
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20 horas e 14 minutos.

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0: linda.
1: Beijo. São ótimos.
0: Valeu.
1: Eu amei. Lindos.
2: Valeu, Gil. Linda.
1: Obrigada, obrigada a vocês. Beijo.

0: Obrigado!
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0: você vai precisar, viu? Muito obrigado, cara. Que honra.
1: Aleluia, glória.

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0: Obrigado.
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3: Hora certa. 20:44.
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